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0: 7 horas.
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2: Olá, bom dia, uma excelente sexta-feira com a sua Rádio Pax. Começa aqui esta grande manhã.
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Temos um fim de semana com sol, sem nuvens, máximas a rondar os 35 graus, mínimas os 18. A semana vai arrancar de forma igual.

0: Mário Silvestre, Comandante Nacional da Autoridade Nacional de Emergência e Proteção Civil, alertou para um verão complicado.
1: No fundo, o sucesso de tudo isto, enquanto país, enquanto sistema, está muito no comportamento humano e na redução das ignições.
0: Alertas para um verão complicado em matéria de incêndios feito por Mário Silvestre, Comandante Nacional da Autoridade Nacional de Emergência e Proteção Civil.
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0: Em 10 anos, aumentou em quase 30% o número de alunos com necessidades de apoio.
1: Nós cada vez temos mais no ensino público português alunos com necessidades específicas e cada vez temos menos recursos. De facto, até provenientes de países estrangeiros, chegam às escolas alunos com esse tipo de necessidades. Nós tentamos acolhê-los da melhor forma. O que é facto é que a educação especial continua a ser o parente pobre da educação.
0: Palavras de Filinto Lima, presidente da Associação de Diretores e Escolas Públicas. No passado ano letivo, eram já quase 100 mil alunos nessas circunstâncias.
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1: Alentejo no topo da pobreza em Portugal. Mel, queijo, pão e ervas aromáticas para saborear em Vós Mortos até ao próximo domingo. Guadiana é recurso estratégico para Mértola. Câmara de Castro Verde previne incêndios com limpeza de bermas. São algumas das notícias com desenvolvimento neste jornal.
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1: O Alentejo continua a ser a região com maior risco de pobreza do país, apesar da redução global da pobreza e do aumento do poder de compra registados em Portugal nos últimos anos. Os dados constam do relatório Portugal Balanço Social 2025, elaborado por investigadores da nova SBE, que alerta para a persistência de fortes desigualdades sociais, regionais e salariais. Segundo o estudo, a taxa nacional de risco de pobreza desceu de 17%. Em 2023 para 15,4% em 2025. Ainda assim, o Alentejo apresenta o valor mais elevado do país, com 17,9% da população em risco de pobreza. Logo a seguir surgem os Açores, com 17,3%. Já a Grande Lisboa apresenta a menor incidência de pobreza do país, com 12,2%. A entidade regional de turismo do Alentejo e Ribatejo está a reforçar a promoção do destino nos mercados internacionais. A estratégia visa aumentar a estadia média dos visitantes e reduzir a sazonalidade turística na região. A garantia foi deixada pelo presidente da entidade regional de turismo, José Manuel Santos, que sublinha a importância do crescimento do mercado externo para consolidar o setor. O crescimento do mercado internacional para aumentar a estadia média e reduzir a sazonalidade é muito importante, afirmou o responsável em declarações aos jornalistas após a apresentação de um estudo sobre o perfil e comportamento dos visitantes do Alentejo. Em Vales Mortos, Conselho de Serpa abre as portas à primeira edição da Feira da Serra de Serpa. A iniciativa da União das Freguesias de Serpa, com o apoio do município de Serpa, pretende valorizar o que de melhor se produz na Serra. O mel, o queijo, o pão e as ervas aromáticas vão estar em destaque no certame até ao próximo domingo. Palestras, torneios de jogos tradicionais, demonstrações gastronómicas e espetáculos musicais marcam a programação. Para esta noite, às 22 horas, está marcado um espetáculo com Rebeca. Ivo Garcias, presidente da União das Freguesias de Serpa, diz que se trata de um certame que veio para ficar em Vales Mortos, a única localidade do concelho que não tinha uma feira com estas características.
2: Seja uma feira que tenha continuidade, que tenha futuro, porque Vales Mortos ela vai se realizar em Vales Mortos. Vales Mortos era, julgo que a única localidade do concelho que não tinha um certame deste género, que não tinha uma feira, e claro que sim, que é para ficar. É uma oportunidade de escolherem os produtos, é uma oportunidade de mostrar o que fazem de bom, e também é uma oportunidade para mostrarmos à região e ao país esta parte do concelho de Serpa, mais interior, mas que tem potencialidades e tem futuro.
1: A Feira da Serra de Serpa termina no próximo domingo em Vales Mortos. A navegabilidade do rio Guadiana é uma antiga aspiração do concelho de Mértola. O rio é apontado como um dos pilares do desenvolvimento do concelho. A dragagem do Guadiana vai avançar em breve, tornando-o navegável. Tendo como base os recursos do Guadiana, a Câmara de Mértola promove este fim de semana mais um festival do peixe do rio no Pumarão. A iniciativa espera milhares de visitantes portugueses e espanhóis. O festival vai servir os melhores pratos confeccionados com peixe do rio, tendo o Guadiana como pano de fundo. Mário Tomé, presidente da Câmara de Mértola, sublinha a importância do rio e do desassoreamento agora previsto.
3: a navegabilidade do Rio Guadiana é uma aspiração muito grande dos mortelenses desde há muitos anos. Infelizmente, neste momento, com o protocolo que assinamos com o Fundamental, lá está, no meio de um problema que foi as cheias e tudo o que elas deixaram, tivemos a felicidade de conseguir agarrar a oportunidade que isso foi, assinar o protocolo com o Fundamental, permite a dragagem do rio, permitindo a dragagem, vamos depois para a fase 2, que é tanto a marcação, a navegabilidade, a sinalização. Eu não gosto, uso muitas vezes também, porque é o termo técnico, não gosto muito da balizagem, mas a sinalização que nós vamos tentar que tenha o menor impacto para manter esse Guadiana no seu, na sua raiz e na sua pureza mais selvagem, que lhe dá também essa atratividade grande. E portanto, assim, o rio é um pilar muito importante para nós e repito, nesta fase sinto uma confiança que nunca tinha sentido, que é mesmo uma realidade que a dragagem do rio vai avançar no próximo espaço temporal de 1-2 anos, vamos conseguir executar essa dragagem do rio. Portanto, isso é muito importante para nós, obviamente.
1: E o rio vai estar em destaque em mais um festival do peixe do rio no Pumarão, uma iniciativa que arranca já amanhã. A Câmara Municipal de Castro Verde anuncia o reforço das ações de prevenção de incêndios no concelho através do desenvolvimento de trabalhos de gestão de faixas de combustível ao longo da rede viária secundária municipal. A intervenção no terreno é feita pelos bombeiros de Castro Verde no âmbito de um protocolo estabelecido. No terreno decorrem trabalhos de limpeza, corte e manutenção das faixas de combustível associadas às bermas da rede viária municipal e a diversos troços estratégicos abrangentes, agendo igualmente áreas envolventes ao perímetro urbano da vila de Castro Verde. O município de Almodóvar está a acolher uma visita de estudo integrada no projeto europeu Digitalize, promovido no âmbito do programa Interreg. A iniciativa reúne parceiros internacionais com o objetivo de promover a partilha de experiências, boas práticas e estratégias inovadoras entre diferentes regiões europeias, revela a autarquia. Durante 2 dias, os participantes têm a oportunidade de conhecer o território, o património, a natureza e algumas das dinâmicas de inovação e valorização local desenvolvidas no concelho de Almodóvar. O programa inclui sessões institucionais e de trabalho, visitas guiadas pela vila, experiências gastronómicas, workshops e momentos de convívio cultural, bem como deslocações a locais de referência como Santa Clara a Nova, Mesas do Castelinho e Herdade dos Toucinhos. Ora, esta visita de estudo termina hoje. A cidade de Serpa vai receber entre 9 e 13 de junho a primeira edição do Festival Ibérico de Serpa, um evento que promete unir o canto alentejano, o fado, o flamenco, numa grande celebração das culturas portuguesa e andaluza. Promovido pelo município de Serpa, o festival vai apresentar 15 espetáculos e performances artísticas distribuídas por 3 palcos instalados no centro histórico daquela cidade. O objetivo passa por valorizar os patrimónios imateriais que unem Portugal e Espanha, reforçando a identidade cultural de Serpa enquanto território transfronteiriço. E é tudo neste jornal, em especial para si que nos acompanha. Deixo os votos de uma ótima sexta-feira.
0: 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Informação sem hora marcada. O novo presidente da Confederação de Comércio e Serviços de Portugal, Gustavo Paulo Duarte, prometeu uma liderança ativa e dialogante, mas avisou o governo que será combativa quando necessário.
4: Não é uma mudança, é uma continuidade mais acelerada, chamemos-lhe. Gente nova, um caminho já percorrido por muita gente, e com isto desafio estes novos membros, fazermos aquilo que nós achamos que devemos fazer dentro do CCP. Quer-se uma CCP moderna, ativa, que possa trazer ela própria conteúdo. Não simplesmente falar de generalidades, trazer conteúdo, trabalhar com as associações regionais, trabalhar com as associações empresariais.
0: Gustavo Paulo Duarte assumiu que a indústria é e deve ser o motor de transformação da economia portuguesa, mas defendeu que também o comércio e serviços devem ter um papel complementar para fomentar o crescimento económico nacional.

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0: 9 horas.
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2: Cá estamos para o segundo painel desta manhã de 22 de maio.
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Temos um fim de semana com sol, sem nuvens, máximas a rondar os 35 graus, mínimas os 18. A semana vai arrancar de forma igual.

Frequentar o ensino superior é mais barato em Portugal do que nos restantes Estados-membros da União Europeia, mas os custos são elevados para as famílias portuguesas, que suportam 30% do financiamento das instituições através das propinas. 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
2: O Sindicato Nacional da Polícia defendeu uma reestruturação séria, racional e global do dispositivo policial nas grandes cidades após o Ministro da Administração Interna encerrar as quadras da PSP.

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1: Alentejo no topo da pobreza em Portugal. Mel, queijo, pão e ervas aromáticas para saborear em Vós Mortos até ao próximo domingo. Guadiana é recurso estratégico para Mértola. Câmara de Castro Verde previne incêndios com limpeza de bermas. São algumas das notícias com desenvolvimento neste jornal.
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1: O Alentejo continua a ser a região com maior risco de pobreza do país, apesar da redução global da pobreza e do aumento do poder de compra registados em Portugal nos últimos anos. Os dados constam do relatório Portugal Balanço Social 2025, elaborado por investigadores da Nova SBE, que alerta para a persistência de fortes desigualdades sociais, regionais e salariais. Segundo o estudo, a taxa nacional de risco de pobreza desceu de 17% em 2023 para 15,4% em 2025. Ainda assim, o Alentejo apresenta o valor mais elevado do país, com 17,9% da população em risco de pobreza. Logo a seguir surgem os Açores, com 17,3%. Já a Grande Lisboa apresenta a menor incidência de pobreza do país, com 12,2%. A entidade regional de turismo do Alentejo e Ribatejo está a reforçar a promoção do destino nos mercados internacionais. A estratégia visa aumentar a estadia média dos visitantes e reduzir a sazonalidade turística na região. A garantia foi deixada pelo presidente da entidade regional de turismo, José Manuel Santos, que sublinha a importância do crescimento do mercado externo para consolidar o setor. O crescimento do mercado internacional para aumentar a estadia média e reduzir a sazonalidade é muito importante, afirmou o responsável em declarações aos jornalistas após a apresentação de um estudo sobre o perfil e comportamento dos visitantes do Alentejo. Em Vales Mortos, Conselho de Serpa abre as portas à primeira edição da Feira da Serra de Serpa. A iniciativa da União das Freguesias de Serpa, com o apoio do município de Serpa, pretende valorizar o que de melhor se produz na Serra. O mel, o queijo, o pão e as ervas aromáticas vão estar em destaque no certame até ao próximo domingo. Palestras, torneios de jogos tradicionais, demonstrações gastronómicas e espetáculos musicais marcam a programação. Para esta noite, às 22 horas, está marcado um espetáculo com Rebeca. Ivo Garcias, presidente da União das Freguesias de Serpa, diz que se trata de um certame que veio para ficar em Vales Mortos, a única localidade do concelho que não tinha uma feira com estas características.
2: Que seja uma feira que tenha continuidade, que tenha futuro, porque Vales Mortos ela vai se realizar em Vales Mortos. Vales Mortos era, julgo que, a única localidade do concelho que não tinha um certame deste género, que não tinha uma feira, e claro que sim, que é para ficar. É uma oportunidade de descolarem os produtos, é uma oportunidade de mostrar o que fazem de bom, e também é uma oportunidade para mostrarmos à região e ao país esta parte do concelho de Serpa, mais interior, mas que tem potencialidade e tem futuro.
1: A Feira da Serra de Serpa termina no próximo domingo em Vales Mortos. A navegabilidade do rio Guadiana é uma antiga aspiração do concelho de Mértola. O rio é apontado como um dos pilares do desenvolvimento do concelho. A dragagem do Guadiana vai avançar em breve, tornando-o navegável. Tendo como base os recursos do Guadiana, a Câmara de Mértola promove este fim de semana mais um festival do peixe do rio no Pumarão. A iniciativa espera milhares de visitantes portugueses e espanhóis. O festival vai servir os melhores pratos confeccionados com peixe do rio, do Guadiana como pano de fundo. Mário Tomé, presidente da Câmara de Mértola, sublinha a importância do rio e do desassoreamento agora previsto.
3: a navegabilidade do Rio Guadiana é uma aspiração muito grande dos mortelenses desde há muitos anos. Infelizmente, neste momento, com o protocolo que assinamos com o Fundamental, lá está, no meio de um problema que foi as cheias e tudo o que elas deixaram, tivemos a felicidade de conseguir agarrar a oportunidade que isso foi, assinar o protocolo com o Fundamental, permite a dragagem do rio, permitindo a dragagem, vamos depois para a fase 2, que é tanto a marcação, a navegabilidade, a sinalização. Eu não gosto, uso muitas vezes também, porque é o termo técnico, não gosto muito da balizagem, mas a sinalização que nós vamos tentar que tenha o menor impacto para manter esse Guadiana no seu, na sua raiz e na sua pureza mais selvagem, que lhe dá também essa atratividade grande. E portanto, assim, o rio é um pilar muito importante para nós e repito, nesta fase sinto uma confiança que nunca tinha sentido, que é mesmo uma realidade que a dragagem do rio vai avançar no próximo espaço temporal de 1-2 anos, vamos conseguir executar essa dragagem do rio, portanto isso é muito importante para nós, obviamente.
1: E o rio vai estar em destaque em mais um festival do peixe do rio no Pumarão, uma iniciativa que arranca já amanhã. A Câmara Municipal de Castro Verde anuncia o reforço das ações de prevenção de incêndios no concelho através do desenvolvimento de trabalhos de gestão de faixas de combustível ao longo da rede viária secundária municipal. A intervenção no terreno é feita pelos bombeiros de Castro Verde no âmbito de um protocolo estabelecido. No terreno decorrem trabalhos de limpeza, corte e manutenção das faixas de combustível associadas às bermas da rede viária municipal e a diversos troços estratégicos abrangendo igualmente áreas envolventes ao perímetro urbano da vila de Castro Verde. O município de Almodóvar está a acolher uma visita de estudo integrada no projeto europeu Digitalize, promovido no âmbito do programa Interreg. A iniciativa reúne parceiros internacionais com o objetivo de promover a partilha de experiências, boas práticas e estratégias inovadoras entre diferentes regiões europeias, revela a autarquia. Durante 2 dias, os participantes têm a oportunidade de conhecer o território, o património, a natureza e algumas das dinâmicas de inovação e valorização local desenvolvidas no concelho de Almodóvar. O programa inclui sessões institucionais e de trabalho, visitas guiadas pela vila, experiências gastronómicas, workshops e momentos de convívio cultural, bem como deslocações a locais de referência como Santa Clara a Nova, Mesas do Castelinho e Herdade dos Toucinhos. Ora, esta visita de estudo termina hoje. A cidade de Serpa vai receber entre 9 e 13 de junho a primeira edição do Festival Ibérico de Serpa, um evento que promete unir o canto alentejano, o fado, o flamenco, numa grande celebração das culturas portuguesa e andaluza. Promovido pelo município de Serpa, o festival vai apresentar 15 espetáculos e performances artísticas distribuídas por 3 palcos instalados no centro histórico daquela cidade. O objetivo passa por valorizar os patrimónios e materiais que unem Portugal e Espanha, reforçando a identidade cultural de Serpa enquanto território transfronteiriço. E é tudo neste jornal, em especial para si que nos acompanha. Deixo os votos de uma ótima sexta-feira.
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4: A taxa de inflação acelerou para 3,3% em abril, mais 0,6 pontos percentuais do que o observado no mês anterior e menos 0,1 pontos que a primeira estimativa divulgou o Instituto Nacional de Estatística.

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0: O governo garante que o país está a cumprir as regras orçamentais de Bruxelas e que não há risco de haver um procedimento por déficits excessivos.
1: Portugal cumpre as regras orçamentais, não está em risco de ter um procedimento por déficits excessivos, assim o Parlamento tenha mais responsabilidade do que teve no passado.
0: Recados de Miranda Sarmento a rejeitar que a reversão do imposto sobre os combustíveis seja um aumento indireto dos impostos. 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

Temos um fim de semana com sol, sem nuvens, máximas a rondar os 35 graus, mínimas os 18. A semana vai arrancar de forma igual.

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0: As universidades do setor privado saudaram a aprovação na Assembleia da República do novo regime jurídico de instituições de ensino superiores, que diz corrigir assimetrias históricas, mas avisa que ainda há matérias por resolver. O novo regimento dá um passo importante na superação de assimetrias históricas no ensino superior português, escreve a Associação Portuguesa de Ensino Superior Privado em comunicado.
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0: Quase 40% dos profissionais que participaram no último relatório do Laboratório Português do Ambiente, o Trabalho Saudável, disseram ser vítimas de assédio laboral, um sinal de alerta que os peritos consideram não deve ser ignorado.
1: Me parece que, de alguma forma, as pessoas têm este tema mais em cima da mesa e, portanto, conseguem, há mais literacia, fala-se mais dele e as pessoas acabam por, se calhar, coisas que antes aceitavam, não é? Há uns anos atrás, aquelas lideranças chamarem nomes ou retratarem, ou até a questão dos comentários para as mulheres do decote ou da saia ou não sei o quê, essas coisas infelizmente eram mais comuns e as pessoas nem sabiam que aquilo não era suposto, não é? Pronto. Agora já ninguém faz isso sem se perceber que isso não é uma coisa adequada. Infelizmente ainda se continua a fazer, mas pronto, já se nota que é uma coisa que não é adequada.
0: Tânia Gaspar, psicóloga, coordenadora do relatório do Laboratório Português de Ambientes de Trabalho Saudáveis. É preciso coragem para avançar de forma estrutural com esta matéria dentro das empresas. 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

0: 11 horas.
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1: Alentejo no topo da pobreza em Portugal. Mel, queijo, pão e ervas aromáticas para saborear em Vozes Mortos até ao próximo domingo. Guadiana é recurso estratégico para Mértola. Câmara de Castro Verde previne incêndios com limpeza de bermas. São algumas das notícias com desenvolvimento neste jornal.
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1: O Alentejo continua a ser a região com maior risco de pobreza do país, apesar da redução global da pobreza e do aumento do poder de compra registados em Portugal nos últimos anos. Os dados constam do relatório Portugal Balanço Social 2025, elaborado por investigadores da nova SBE, que alerta para a persistência de fortes desigualdades sociais, regionais e salariais. Segundo o estudo, a taxa nacional de risco de pobreza desceu de 17% em 2023 para 15,4% em 2025. Ainda assim, o Alentejo apresenta o valor mais elevado do país, com 17,9% da população em risco de pobreza. Logo a seguir surgem os Açores, com 17,3%. Já a Grande Lisboa apresenta a menor incidência de pobreza do país, com 12,2%. A entidade regional de turismo do Alentejo e Ribatejo está a reforçar a promoção do destino nos mercados internacionais. A estratégia visa aumentar a estadia média dos visitantes e reduzir a sazonalidade turística na região. A garantia foi deixada pelo presidente da entidade regional de turismo, José Manuel Santos, que sublinha a importância do crescimento do mercado externo para consolidar o setor. O crescimento do mercado internacional para aumentar

0: vão estar em destaque no certame até ao próximo domingo. Palestras, torneios de jogos tradicionais, demonstrações gastronómicas e espetáculos musicais marcam a programação. Para esta noite, às 22 horas, está marcado um espetáculo com Rebeca. Ivo Garcias, presidente da União das Freguesias de Serpa, diz que se trata de um certame que veio para ficar em Valos Mortos, a única localidade do concelho que não tinha uma feira com estas características.
1: Seja uma feira que tenha continuidade, que tenha futuro, porque Valos Mortos era, ela vai se realizar em Valos Mortos. Valos Mortos era, julgo que, a única localidade do concelho que não tinha um certame deste género, que não tinha uma feira, e claro que sim, que é para ficar. É uma oportunidade de escolarem os produtos, é uma oportunidade de mostrar o que fazem de bom. E também é uma oportunidade para mostrarmos à região e ao país esta parte do concelho de Serpa, mais interior, mas que tem potencialidades e tem futuro.
0: A Feira da Serra de Serpa termina no próximo domingo em Valos Mortos. A navegabilidade do Rio Guadiana é uma antiga aspiração do concelho de Mértola. O rio é apontado como um dos pilares do desenvolvimento do concelho. A dragagem do Guadiana vai avançar em breve, tornando-o navegável. Tendo como base os recursos do Guadiana, a Câmara de Mértola promove este fim de semana mais um festival do peixe do rio no Pumarão. A iniciativa espera milhares de visitantes portugueses e espanhóis. O festival vai servir os melhores pratos confeccionados com peixe do rio, tendo o Guadiana como pano de fundo. Mário Tomé, presidente da Câmara de Mértola, sublinha a importância do rio e do desassoreamento agora previsto.
2: A navegabilidade do rio Guadiana é uma aspiração muito grande dos mortelenses desde há muitos anos. Infelizmente, neste momento, com o protocolo que assinamos com o Fundamental, lá está, no meio de um problema que foi as cheias e tudo o que elas deixaram, tivemos a felicidade de conseguir agarrar a oportunidade que isso foi, assinar o protocolo com o Fundamental, permite a dragagem do rio. Permitindo a dragagem, vamos depois para a fase 2, que é tanto a marcação, a navegabilidade, a sinalização. Eu não gosto, uso muitas vezes também, porque é o termo técnico, não gosto muito da balizagem, mas a sinalização que nós vamos tentar que tenha o menor impacto para manter esse Guadiana no seu, na sua raiz e na sua pureza mais selvagem, que lhe dá também essa atratividade grande. E portanto, assim, o rio é um pilar muito importante para nós, e repito, nesta fase sinto uma confiança que nunca tinha sentido, que é mesmo uma realidade, que a dragagem do rio vai avançar no próximo espaço temporal de 1-2 anos. Vamos conseguir executar essa dragagem do rio, portanto isso é muito importante para nós, obviamente.
0: E o rio vai estar em destaque em mais um festival do peixe do rio no Pumarão, uma iniciativa que arranca já amanhã. A Câmara Municipal de Castro Verde anuncia o reforço das ações de prevenção de incêndios no concelho através do desenvolvimento de trabalhos de gestão de faixas de combustível ao longo da rede viária secundária municipal. A intervenção no terreno é feita pelos bombeiros de Castro Verde no âmbito de um protocolo estabelecido. No terreno decorrem trabalhos de limpeza, corte e manutenção das faixas de combustível associadas às bermas da rede viária municipal e a diversos troços estratégicos, abrangendo igualmente áreas envolventes ao perímetro urbano da vila de Castro Verde. O município de Almodóvar está a acolher uma visita de estudo integrada no projeto europeu Digitalize, promovido no âmbito do programa Interreg. A iniciativa reúne parceiros internacionais com o objetivo de promover a partilha de experiências, boas práticas e estratégias inovadoras entre diferentes regiões europeias, revela a autarquia. Durante 2 dias, os participantes têm a oportunidade de conhecer o território, o património, a natureza e algumas das dinâmicas de inovação e valorização local desenvolvidas no concelho de Almodóvar. O programa inclui sessões institucionais e de trabalho, visitas guiadas pela vila, experiências gastronómicas, workshops e momentos de convívio cultural, bem como deslocações a locais de referência como Santa Clara a Nova, Mesas do Castelinho e Herdade dos Toucinhos. Ora, esta visita de estudo termina hoje. A cidade de Serpa vai receber entre 9 e 13 de junho a primeira edição do Festival Ibérico de Serpa, um evento que promete unir o canto alentejano, o fado, o flamenco, numa grande celebração das culturas portuguesa e andaluza.

0: Promovido pelo município de Serpa, o festival vai apresentar 15 espetáculos e performances artísticas distribuídas por três palcos instalados no centro histórico daquela cidade. O objetivo passa por valorizar os patrimónios e materiais que unem Portugal e Espanha, reforçando a identidade cultural de Serpa enquanto território transfronteiriço. E é tudo neste jornal, em especial para si que nos acompanha. Deixo os votos de uma ótima sexta-feira.
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0: 13 horas.
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0: 14 horas. 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

0: 15 horas. 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

Olá, muito boa tarde, seja bem-vindo a esta emissão das Notícias da Música de sexta-feira. 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

A rapper Cardi B, artista mais nomeada dos BET Awards, com 6 indicações numa edição marcada também pelo destaque de Kendrick Lamar e Mariah the Scientist, ambos com 5 nomeações. Cardi B destaca-se nas principais categorias.

cantora brasileira Anitta lançou o videoclipe So Much Love, uma das músicas incluídas no seu mais recente álbum, editado no passado mês. O novo vídeo reforça a fase mais introspectiva e sensorial da artista, apostando numa estética ligada à natureza e ao equilíbrio emocional.

O músico cantautor Rui Tapa acaba de revelar o seu mais recente projeto, O Medo Somos Nós. Marca uma ruptura estética na sua carreira, ao abandonar a guitarra acústica em favor da guitarra elétrica.

A cantora e compositora portuguesa Natasha Duarte acaba de lançar o single Espaço Vazio. O tema surge como um capítulo do seu mais recente projeto Voaz, um álbum que se encontra atualmente em desenvolvimento e onde cada faixa irá representar uma fase distinta de um percurso emocional e amplo.

chegou às plataformas digitais o novo álbum de estúdio de Neni, ID. Um trabalho que não se considera uma coleção de faixas, pois é um documento de identificação e manifesto de maturidade e de uma das artistas cada vez mais ganha destaque a nível nacional.

os Birdsarindi estão de regresso com o 7º álbum de originais. O trio colimbricense acaba de editar The Son of Madness, um novo registro que funciona como a metade que faltava ao aclamado Ones and Zeros.

0: a cantora Bárbara Bandeira lançou Lusa Ato 2 de 7 faixas, entre as quais o tema Rapariga, que Bárbara Bandeira fez dueto com a lendária fadista Amália Rodrigues.
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1: Entre os temas oficiais, não oficiais, mais antigos ou mais modernos, são 11 temas convocados para fazer o aquecimento para o Campeonato Mundial de Futebol, que decorre de 11 de junho a 19 de julho no México, Estados Unidos e Canadá. É Tudo ou Nada de Sam the Kid, Bispo, Papillon e Sir Scratch. É a música deste ano. A Minha Casinha de Chutes e Pontapés é também obrigatório. Tudo o que te dou Somos Portugal, de Pedro Abrunhosa, é outro dos temas. Vamos lá, Cambada, de José Esteves, Herman José. Força de Nelly Furtado é mais um clássico. I Got a Feeling, Black Eyed Peas, também está presente na lista. In My Blood, Shawn Mendes, também faz parte. Menos Ais, de vários artistas, é o regresso a 2004. Vamos com tudo, foi com a sua oficial de apoio do Euro 2020, é de David Carrera.

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1: Conhecida por letras emotivas e intensas, embaladas por uma sonoridade atmosférica, a cantora sueca Like Lee redobra a aposta no estilo no seu sexto álbum e talvez o último, segundo a própria. O disco parte do contexto de uma pós-festa e do cair da noite.
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0: 16 horas. 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

K-pop já não é um conceito marginal ou inovador, é um fenómeno global e uma indústria multimilionária, ganha prémios Grammy e alimenta a crescente soft power da Coreia do Sul.

quarta música de Whoa Signal chegou com QR Code em outdoors de Sydney, Nova York, Paris e mais. É a nova música dos Muse, Hexagons.

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1: A organização do Rock in Rio Lisboa revelou o plano de mobilidade para a edição deste ano, que decorre em junho, revelando que a Carris será a parceira oficial e que o trânsito está fortemente condicionado pela PSP nas imediações do recinto.

Father John Misty traz a Portugal o seu universo único entre melodias envolventes e letras que dizem tudo aquilo que não se explica. Sagres Campo Pequeno, 1 de junho, dia seguinte, Coliseu Porto, AGAs.

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depois do telefone Dança para Te Dar Bolo, Sipin Park continua a revelar peças do próximo EP, Omerta Freestyle, faixa que o rapper de Ovar já tinha apresentado ao vivo no Victory Lap. 50

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0: O Parque Tejo está aos poucos a transformar-se na cidade do rock, o recinto Rock in Rio Lisboa. Cumpre daqui ao mês a 11ª edição, com mais espaço em frente aos palcos e novas áreas de circulação.
1: Tem algumas coisas diferentes de fato. A gente está crescendo a área de público em 25 mil metros quadrados. A Rota 85 passa a ser o que recebe o público, com a capela, com o School of Rock Stage. Depois o Digital Stage também cresceu muito. É o palco que mais cresce em dimensão de cenografia, de programação também esse ano. E ele vai ser muito impactante porque ele está no alto, então a galera vai chegar e vai dar de cara com ele. O que a gente tem aqui de mudanças importantes? A gente criou mais espaço entre a clareira do Palco Mundo, apesar de não parecer, ela está maior, né? O que a gente tinha, os rooftops e os bares estavam nessa área onde a gente tem, eles estão para trás. A gente aumentou o número de torres de delay, porque a gente percebeu que em termos de comportamento as pessoas ficavam assistindo o show mais do alto do que a gente previu, e não era suposto, mas não importa, é o público que manda, então o som agora vai ficar perfeito até no alto. A gente afastou o Music Valley um pouquinho mais, 100 metros de onde ele estava, para que a circulação, que ficou um pouquinho condicionada entre um palco e o outro, do Palco Mundo para lá, já seja mais fluida. Então, acima de tudo, o que a gente tem são clareiras de palco mais amplas e os espaços de circulação. Como teve muito sucesso, eu acho que aqui o grande salto, né, do Rock in Rio passar a ser no Parque Tejo, é que a gente hoje tem três grandes palcos do tamanho como se fossem palcos principais.
0: Roberta Medina, vice-presidente do Rock in Rio. Nos dias 20, 21, 27 e 28 de junho, no recinto ao ar livre, em frente ao Rio Tejo, próximo da Ponte Vasco da Gama, na zona oriental de Lisboa, ouve-se por estes dias o barulho de barbequins e martelos, circulam algumas dezenas de trabalhadores da organização.

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0: 7 horas.
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2: Alentejo no topo da pobreza em Portugal. Mel, queijo, pão e ervas aromáticas para saborear em Vales Mortos até ao próximo domingo. Guadiana é recurso estratégico para Mértola. Câmara de Castro Verde previne incêndios com limpeza de bermas. São algumas das notícias com desenvolvimento neste jornal.
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2: O Alentejo continua a ser a região com maior risco de pobreza do país, apesar da redução global da pobreza e do aumento do poder de compra registados em Portugal nos últimos anos. Os dados constam do relatório Portugal Balanço Social 2025, elaborado por investigadores da Nova SBE, que alerta para a persistência de fortes desigualdades sociais, regionais e salariais. Segundo o estudo, a taxa nacional de risco de pobreza desceu de 17% em 2023 para 15,4% em 2025. Ainda assim, o Alentejo apresenta o valor mais elevado do país, com 17,9% da população em risco de pobreza. Logo a seguir surgem os Açores, com 17,3%. Já a Grande Lisboa apresenta a menor incidência de pobreza do país, com 12,2%. A entidade regional de turismo do Alentejo e Ribatejo está a reforçar a promoção do destino nos mercados internacionais. A estratégia visa aumentar a estadia média dos visitantes e reduzir a sazonalidade turística na região. A garantia foi deixada pelo presidente da entidade regional de turismo, José Manuel Santos, que sublinha a importância do crescimento do mercado externo para consolidar o setor. O crescimento do mercado internacional para aumentar a estadia média e reduzir a sazonalidade é muito importante, afirmou o responsável em declarações aos jornalistas após a apresentação de um estudo sobre o perfil e comportamento dos visitantes do Alentejo. Em Vales Mortos, Conselho de Serpa abre as portas à primeira edição da Feira da Serra de Serpa. A iniciativa da União das Freguesias de Serpa, com o apoio do município de Serpa, pretende valorizar o que de melhor se produz na Serra. O mel, o queijo, o pão e as ervas aromáticas vão estar em destaque no certame até ao próximo domingo. Palestras, torneios de jogos tradicionais, demonstrações gastronómicas e espetáculos musicais marcam a programação. Para esta noite, às 22 horas, está marcado um espetáculo com Rebeca. Ivo Garcias, presidente da União das Freguesias de Serpa, diz que se trata de um certame que veio para ficar em Vales Mortos, a única localidade do concelho que não tinha uma feira com estas características.
3: Que seja uma feira que tenha continuidade, que tenha futuro, porque Vales Mortos ela vai se realizar em Vales Mortos. Vales Mortos era, julgo que, a única localidade do concelho que não tinha um certame deste género, que não tinha uma feira, e claro que sim, que é para ficar. É uma oportunidade de descolarem os produtos, é uma oportunidade de mostrar o que fazem de bom, e também é uma oportunidade para mostrarmos à região e ao país esta parte do concelho de Serpa, mais interior, mas que tem potencialidade e tem futuro.
2: A Feira da Serra de Serpa termina no próximo domingo em Vales Mortos. A navegabilidade do rio Guadiana é uma antiga aspiração do concelho de Mértola. O rio é apontado como um dos pilares do desenvolvimento do concelho. A dragagem do Guadiana vai avançar em breve, tornando-o navegável. Tendo como base os recursos do Guadiana, a Câmara de Mértola promove este fim de semana mais um festival do peixe do rio no Pumarão. A iniciativa espera milhares de visitantes portugueses e espanhóis. O festival vai servir os melhores pratos confeccionados com peixe do rio, tendo o Guadiana como pano de fundo. Mário Tomé, presidente da Câmara de Mértola, sublinha a importância do rio e do desassoreamento agora previsto.
0: a navegabilidade do Rio Guadiana é uma aspiração muito grande dos mortelenses desde há muitos anos. Infelizmente, neste momento, com o protocolo que assinamos com o Fundamental, lá está, no meio de um problema que foi as cheias e tudo o que elas deixaram, tivemos a felicidade de conseguir agarrar a oportunidade que isso foi, assinar o protocolo com o Fundamental, permite a dragagem do rio, permitindo a dragagem, vamos depois para a fase 2, que é tanto a marcação, a navegabilidade, a sinalização. Eu não gosto, uso muitas vezes também, porque é o termo técnico, não gosto muito da balizagem, mas a sinalização que nós vamos tentar que tenha o menor impacto.

0: que é mesmo uma realidade que a dragagem do rio vai avançar no próximo espaço temporal de 1-2 anos. Vamos conseguir executar essa dragagem do rio, portanto isso é muito importante para nós, obviamente.
1: E o Rio vai estar em destaque em mais um Festival do Peixe do Rio no Pumarão, uma iniciativa que arranca já amanhã. A Câmara Municipal de Castro Verde anuncia o reforço das ações de prevenção de incêndios no concelho através do desenvolvimento de trabalhos de gestão de faixas de combustível ao longo da rede viária secundária municipal. A intervenção no terreno é feita pelos bombeiros de Castro Verde no âmbito de um protocolo estabelecido. No terreno decorrem trabalhos de limpeza, corte e manutenção das faixas de combustível associadas às bermas da rede viária municipal e a diversos troços estratégicos, abrangendo igualmente áreas envolventes ao perímetro urbano da vila de Castro Verde. O município de Almodóvar está a acolher uma visita de estudo integrada no projeto europeu Digitalize, promovido no âmbito do programa Interreg. A iniciativa reúne parceiros internacionais com o objetivo de promover a partilha de experiências, boas práticas e estratégias inovadoras entre diferentes regiões europeias, revela a autarquia. Durante 2 dias, os participantes têm a oportunidade de conhecer o território, o património, a natureza e algumas das dinâmicas de inovação e valorização local desenvolvidas no concelho de Almodóvar. O programa inclui sessões institucionais e de trabalho, visitas guiadas pela vila, experiências gastronómicas, workshops e momentos de convívio cultural, bem como deslocações a locais de referência como Santa Clara a Nova, Mesas do Castelinho e Herdade dos Toucinhos. Ora, esta visita de estudo termina hoje. A cidade de Serpa vai receber entre 9 e 13 de junho a primeira edição do Festival Ibérico de Serpa, um evento que promete unir o canto alentejano, o fado, o flamenco, numa grande celebração das culturas portuguesa e andaluza. Promovido pelo município de Serpa, o festival vai apresentar 15 espetáculos e performances artísticas distribuídas por 3 palcos instalados no centro histórico daquela cidade. O objetivo passa por valorizar os patrimónios imateriais que unem Portugal e Espanha, reforçando a identidade cultural de Serpa enquanto território transfronteiriço. E é tudo neste jornal, em especial para si que nos acompanha. Deixo os votos de uma ótima sexta-feira.
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4: Sejam todos bem-vindos, aqui estamos para mais uma edição do seu programa sobre o concelho de Ulrich. Vamos então aos principais factos noticiosos que marcam esta semana informativa. O projeto Geracante 2026 arranca em Ulrich no dia 31 de maio às 19 horas. No adro da Igreja de Santa Maria, o concerto une o canto alentejano à música orquestral num encontro entre tradição e modernidade, envolvendo crianças de diferentes geografias e realidades. O Grupo Coral Infantil do Concelho de Ulrich integra pela segunda vez este projeto nacional, que resulta de uma parceria entre a Orquestra Geração Santa Casa da Misericórdia de Lisboa e o Grupo Coral Infantil da Escola da Porta Nova de Moura. O Geracante aproxima crianças de diferentes

0: dos territórios através do canto alentejano e da música orquestral, promovendo a educação artística, a formação musical, a valorização do património imaterial e a partilha entre crianças de diferentes contextos. Em Ourique, o concerto contará com a participação da Orquestra Geração Santa Casa, do Grupo Coral Infantil da Escola de Porta Nova de Moura, do Grupo Coral Infantil do Conselho de Ourique e da Orquestra Geração Évora Planícies, como agrupamento convidado. Depois da abertura em Ourique, o calendário do Geracante prossegue em concertos em Moura, no dia 20 de junho, às 18h30, na Igreja de São João Batista, e em Lisboa, no dia 4 de julho, às 18h, no Panteão Nacional. Embora não integre o calendário da 4ª edição do Geracante, está também previsto um concerto em Évora no dia 25 de junho às 19h, no âmbito da Feira de São Mateus. Recordo os concertos da edição deste ano do Geracante em Ourique, dia 31 de maio, às 19h, no adro da Igreja de Santa Maria; em Moura, 20 de junho, às 18h30, na Igreja de São João Batista; e em Lisboa, 4 de julho, às 18h, no Panteão Nacional. E há outro concerto associado em Évora, a 25 de junho, às 19h, na Feira de São João. Ainda em termos culturais, destaquemos o espetáculo Rendilhando Memórias, celebrando a vida, na Biblioteca Municipal. Espetáculo Contar do Ouvido, com Bru Junça e Tozé Pexiga, que se realizará dia 27 de maio, uma quarta-feira, às 14h30, uma experiência envolvente onde contos, lenga-lengas e cantigas de tradição oral portuguesa ganham vida ao som da viola campaniça, instrumento emblemático do Alentejo. Um encontro entre passado e presente, onde contar e cantar se entrelaçam num gesto único de ouvido para ouvido. Espetáculo para vivenciar, dia 27 de maio, às 14h30, na Biblioteca Municipal Jorge Sampaio de Ourique. E a exposição Mãos que Renovam já está patente também na Biblioteca Municipal de Ourique, dando a conhecer os trabalhos desenvolvidos pelos utentes da Santa Casa da Misericórdia de Ourique. Trata-se de uma iniciativa que valoriza a inclusão, o talento e a capacidade de dar nova vida aos materiais, promovendo partilha, expressão e comunidade a todos aqueles que se envolvam e são parceiros nesta bonita mostra de criatividade. E a Câmara de Ourique vai assinalar o Dia Mundial da Criança, dia 1 de junho, com um programa especialmente preparado para as crianças do concelho, que se realizará no pavilhão multiusos de Ourique. Ao longo do dia, a pequenada vai percorrer diferentes estações de atividades preparadas para estimular o brincar, a criatividade, a curiosidade, o movimento, o espírito de equipa e o convívio. O programa junta propostas lúdicas, pedagógicas e desportivas num ambiente pensado para aprender, experimentar e sorrir. A iniciativa é promovida pela Câmara de Ourique, com o apoio da CPCJ de Ourique, da Escola Segura da GNR, dos Bombeiros Voluntários de Ourique, do CLDS 5G de Ourique e também das Juntas de Freguesia do Conselho. De sublinhar ainda que o Dia Mundial da Criança foi estabelecido oficialmente em 1950, na sequência do Congresso da Federação Democrática Internacional das Mulheres, realizado em 1949 em Paris. Portugal, à semelhança de vários países, adotou este dia para celebrar o Dia da Criança, com o objetivo de sensibilizar para os direitos das crianças e para a necessidade de promover uma melhoria viver nas condições de vida, tendo em vista o seu pleno desenvolvimento. Falemos agora da sessão de informação e divulgação, pequenos investimentos na bioeconomia e economia circular, que se realiza dia 25 de maio, a partir das 14h30, na Biblioteca Municipal de Ourique. Trata-se de uma sessão de divulgação e esclarecimento sobre a intervenção D111.2, pequenos investimentos na bioeconomia e economia circular, destinada ao apoio de investimentos que promovam, como por exemplo, a valorização de recursos biológicos renováveis e subprodutos agrícolas e agroalimentares, a adoção de práticas de economia circular, reutilização, recuperação e reciclagem, o aumento da eficiência na utilização de recursos naturais e energéticos, a modernização e na capacitação tecnológica das unidades de transformação. São estes os aspectos que serão dissecados nesta iniciativa, que tem as práticas ambientais, as corretas práticas ambientais, como pano de fundo no que concerne à bioeconomia e economia circular. E agora, olhemos de forma comentada para as notícias que marcam esta semana informativa, sendo que a entrada em vigor do período de combate a incêndios no Baixo Alentejo terá entrada em vigor dia 15 de maio. Ora, é justamente neste sentido que pergunto ao Presidente da Câmara de Ourique, Marcelo Guerreiro, de que forma é que está a ser preparada esta época, previsivelmente muito complicada, como todos os indicadores apontam, tendo em conta naturalmente que existe muito pasto, as temperaturas são altíssimas e daí que todo o cuidado de todos seja pouco.
1: Sim, neste início de verão já temos no terreno aquele que é o dispositivo de combate aos incêndios rurais, que teve início no passado dia 15 de maio, e também temos estado a realizar e a concretizar um conjunto de trabalhos de prevenção dos incêndios rurais. Um trabalho que vai prosseguir durante as próximas semanas, sendo que vamos começar agora a entrar num período mais crítico. Já tivemos um conjunto de primeiras ocorrências e nunca é mais de alertar que a partir deste momento já não é possível a realização de queimas nem de queimadas e que devemos ter todos os cuidados de precaução para que evitemos ignições e para que evitemos incêndios rurais, nomeadamente aqueles que são os trabalhos agrícolas, os trabalhos florestais, onde toda a precaução e todo o cuidado é pouco, e por isso deixar o alerta, deixar a atenção, para que possamos adotar comportamentos que salvaguardem essas mesmas ocorrências que possam existir.
0: Eu sei que o município está a preparar uma candidatura neste âmbito, nesta temática também.
1: Sim, no âmbito da Proteção Civil, nós estamos neste momento a preparar um investimento superior a 300 mil euros, também aproveitando aquilo que é o financiamento comunitário para a realização do mesmo, de forma a tornarmos aquilo que é prevenção, aquilo que é os serviços municipais de proteção civil e toda a ação de proteção civil no concelho mais resiliente. Deste conjunto de investimentos está incluído um conjunto de viaturas, mas também um conjunto de equipamentos que nos permitem aumentar a nossa resiliência, nomeadamente equipamentos como a aquisição de geradores para em situações extremas de falta de energia, como já tivemos no passado, a podermos estar salvaguardados e podermos ter maior resiliência, e também um outro conjunto de investimentos, onde inclui a aquisição de uma tenda para as situações de proteção civil e de vários equipamentos que foram identificados pelos serviços, e que vamos neste momento realizar esse investimento superior a 300 mil euros e que é importante para que o município de Ourique torne e seja cada vez mais resiliente.
0: Presidente, falamos agora de um projeto culturalmente muito interessante, o projeto Geracante 2026, que arranca em Ourique no dia 31 de maio, às 19 horas, no adro da Igreja de Santa Maria, e que tem como um dos rostos o Grupo Coral Infantil do Conselho de Ourique.
1: É um projeto que já se realiza em Ourique pelo segundo ano consecutivo, onde o Grupo Coral Infantil de Ourique está incluído e participa em conjunto com grupos de outras regiões e de outras localidades, nomeadamente com a Orquestra Juvenil da Santa Casa da Misericórdia de Lisboa, o que se torna um momento muito interessante para as crianças de contacto com outras iniciativas culturais e que enriquece, sem dúvida, os mais jovens e os mais pequenos que participam no Grupo Coral Infantil de Ourique.
0: Declarações do Presidente da Câmara de Ourique, Marcelo Guerreiro, a fazer aqui um ponto da situação relativamente a factos noticiosos que marcam esta semana informativa. E agora destaquemos o desporto e a presença honrosa da equipa do Santa Luzia na 2ª Divisão Distrital, fase de subida, onde neste fim de semana se realiza a 7ª jornada, que está configurada do seguinte modo. O Santa Luzia recebe a Juventude da Boa Vista às 5 da tarde deste sábado. O Mocejanense recebe o Barrancos, o bairro da Conceição defronta o Negrilhos. Na tabela classificativa, o Barrancos é primeiro com 11 pontos, o bairro da Conceição e o Negrilhos têm 10. O quarto é o Santa Luzia com 9, em quinto o Mocejanense com 5 e em sexto a equipa da Juventude da Boa Vista com 3 pontos. Olhando para a tabela classificativa, está fácil de ver que Barrancos, Bairro da Conceição, Negrilhos ou Santa Luzia, destas equipas, uma delas irá para a primeira divisão distrital. Nesta jornada, em particular, número 7, o destaque vai para o facto de a equipa do Conselho de Ourique, o Santa Luzia, receber o último classificado, a Juventude da Boa Vista, um facto que poderá ter impacto na tabela classificativa em caso de vitória da equipa do Conselho de Ourique. E agora, como sempre, fechemos a edição desta semana do seu programa sobre o Conselho de Ourique, ouvindo mais uma crónica soberba, assinada por Vítor Encarnação, professor e escritor natural de Ourique.
2: Havia algo de encantatório nas brincadeiras das moças, mas a rígida organização social, moços a um lado, moças ao outro, não permitia grande participação masculina no universo feminino. Talvez num âmbito mais privado, com primas e irmãs, quem tinha a sorte de as ter, fosse possível ter acesso a um mundo mais rendilhado. As rendas dos vestidos das bonecas, os cabelos louros ondulados, os laços cor-de-rosa no cabelo, os olhos azuis que mexiam, cada moça com uma boneca ao colo, a antecipação plástica da maternidade, os sapatos de verniz imaculados. Uma refeição de faz de conta, servida numa caixa de papelão. 5 pedrinhas pequenas na palma da mão, as pedrinhas jogavam-se ao ar de uma só vez, as costas da mão, lugar inóspito de pele e de ossos, tentavam apanhar as pedrinhas. As que não ficavam no dorso da mão eram recolhidas pelas pinças dos dedos, indicador e médio. No elástico começava nos tornozelos, ia subindo, canela, coxa, cintura, salto para dentro, salto para fora. Um giz desenhava o jogo no chão, uma pedra rasa de casa em casa, ao pé coxinho sem pisar a casa, quem tem a pedra, ir e vir no equilíbrio de pernas acetinadas. Mamãzinha, dá licença? Sim. Quantos passos dou? 2 à formiguinha, 3 a galope, 1 à canguru, 2 com as pernas juntas, 3 à bebê, 1 à gigante, 2 à cavalinho. Lencinho da botica, quem lá vai, lá fica. O lance disfarçadamente deixado a alguns na roda, a volta à roda, o centro da roda, a cantiga de roda. Olha a borboleta que se atira ao ar, olha a borboleta que se atira ao ar. A menina não se quer casar, quer morrer, donzela. Numa rua mais abaixo, os moços cuspiam mais longe.
0: Mais uma autêntica pérola literária assinada pelo professor e escritor Vítor Encarnação. É desta forma espantosa que culminamos todas as edições do seu programa sobre o Conselho de Ourique, na certeza de que, de hoje a 8 dias, estaremos aqui nesta rádio a esta mesma hora. O Conselho de Ourique é uma manta estendida ao sol do intenso sul, entre a planície e a serra. É uma amálgama de realidades feita de gente, sabores e saberes. A sua história é um passado feito de batalhas ganhas rumo a um novo tempo, a um novo reino de desenvolvimento para as gentes da nossa terra. Com que linhas se cose o futuro do Conselho de Ourique? É justamente isto que vai ficar a saber semanalmente neste programa, nesta rádio.
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0: 18 horas.
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1: Alentejo no topo da pobreza em Portugal. Mel, queijo, pão e ervas aromáticas para saborear em Vós Mortos até ao próximo domingo. Guadiana é recurso estratégico para Mértola. Câmara de Castro Verde previne incêndios com limpeza de bermas. São algumas das notícias com desenvolvimento neste jornal.
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1: O Alentejo continua a ser a região com maior risco de pobreza do país, apesar da redução global da pobreza e do aumento do poder de compra registados em Portugal nos últimos anos. Os dados constam do relatório Portugal Balanço Social 2025, elaborado por investigadores da nova SBE, que alerta para a persistência de fortes desigualdades sociais, regionais e salariais. Segundo o estudo, a taxa nacional de risco de pobreza desceu de 17% em 2023 para 15,4% em 2025. Ainda assim, o Alentejo apresenta o valor mais elevado do país, com 17,9% da população em risco de pobreza. Logo a seguir surgem os Açores, com 17,3%. Já a Grande Lisboa apresenta a menor incidência de pobreza do país, com 12,2%. A entidade regional de turismo do Alentejo e Ribatejo está a reforçar a promoção do destino nos mercados internacionais. A estratégia visa aumentar a estadia média dos visitantes e reduzir a sazonalidade turística na região. A garantia foi deixada pelo presidente da entidade regional de turismo, José Manuel Santos, que sublinha a importância do crescimento do mercado externo para consolidar o setor. O crescimento do mercado internacional para aumentar a estadia média e reduzir a sazonalidade é muito importante, afirmou o responsável em declarações aos jornalistas após a apresentação de um estudo sobre o perfil e comportamento dos visitantes do Alentejo. Em Vales Mortos, Conselho de Serpa abre as portas à primeira edição da Feira da Serra de Serpa. A iniciativa da União das Freguesias de Serpa, com o apoio do município de Serpa, pretende valorizar o que de melhor se produz na Serra. O mel, o queijo, o pão e as ervas aromáticas vão estar em destaque no certame até ao próximo domingo. Palestras, torneios de jogos tradicionais, demonstrações gastronómicas e espetáculos musicais marcam a programação. Para esta noite, às 22 horas, está marcado um espetáculo com Rebeca. Ivo Garcias, presidente da União das Freguesias de Serpa, diz que se trata de um certame que veio para ficar em Vales Mortos, a única localidade do concelho que não tinha uma feira com estas características.
2: Que seja uma feira que tenha continuidade, que tenha futuro, porque Vales Mortos ela vai se realizar em Vales Mortos. Vales Mortos era, julgo que a única localidade do concelho que não tinha um certame deste género, que não tinha uma feira, e claro que sim, que é para ficar. É uma oportunidade de escolarem os produtos, é uma oportunidade de mostrar o que fazem de bom, e também é uma oportunidade para mostrarmos à região e ao país esta parte do concelho de Serpa, mais interior, mas que tem potencialidades e tem futuro.
1: A Feira da Serra de Serpa termina no próximo domingo em Vales Mortos. A navegabilidade do rio Guadiana é uma antiga aspiração do concelho de Mértola. O rio é apontado como um dos pilares do desenvolvimento do concelho. A dragagem do Guadiana vai avançar em breve, tornando-o navegável. Tendo como base os recursos do Guadiana, a Câmara de Mértola promove este fim de semana mais um festival do peixe do rio no Pumarão. A iniciativa espera milhares de visitantes portugueses e espanhóis. O festival vai servir os melhores pratos confeccionados com peixe do rio, do Guadiana como pano de fundo. Mário Tomé, presidente da Câmara de Mértola, sublinha a importância do rio e do desassoreamento agora previsto.
3: na viabilidade do Rio Guadiana é uma aspiração muito grande dos mortelenses desde há muitos anos. Infelizmente, neste momento, com o protocolo que assinamos com o Fundamental, lá está, no meio de um problema que foi as cheias e tudo o que elas deixaram, tivemos a felicidade de conseguir agarrar a oportunidade que isso foi, assinar o protocolo com o Fundamental, permite a dragagem do rio, permitindo a dragagem, vamos depois para a fase 2, que é tanto a marcação, a navegabilidade, a sinalização. Eu não gosto, uso muitas vezes também, porque é o termo técnico, não gosto muito da balizagem, mas a sinalização que nós vamos tentar que tenha o menor impacto para manter esse Guadiana no seu, na sua raiz e na sua pureza mais selvagem, que lhe dá também essa atratividade grande. E portanto, assim, o rio é um pilar muito importante para nós, e repito, nesta fase sinto uma confiança que nunca tinha sentido, que é mesmo uma realidade, que a dragagem do rio vai avançar no próximo espaço temporal de 1-2 anos, vamos conseguir executar essa dragagem do rio. Portanto, isso é muito importante para nós, obviamente.
1: E o rio vai estar em destaque em mais um festival do peixe do rio no Pumarão, uma iniciativa que arranca já amanhã. A Câmara Municipal de Castro Verde anuncia o reforço das ações de prevenção de incêndios no concelho através do desenvolvimento de trabalhos de gestão de faixas de combustível ao longo da rede viária secundária municipal. A intervenção no terreno é feita pelos bombeiros de Castro Verde no âmbito de um protocolo estabelecido. No terreno decorrem trabalhos de limpeza, corte e manutenção das faixas de combustível associadas às bermas da rede viária municipal e a diversos troços estratégicos, abrangendo igualmente áreas envolventes ao perímetro urbano da vila de Castro Verde. O município de Almodóvar está a acolher uma visita de estudo integrada no projeto europeu Digitalize, promovido no âmbito do programa Interreg. A iniciativa reúne parceiros internacionais com o objetivo de promover a partilha de experiências, boas práticas e estratégias inovadoras entre diferentes regiões europeias, revela a autarquia. Durante 2 dias, os participantes têm a oportunidade de conhecer o território, o património, a natureza e algumas das dinâmicas de inovação e valorização local desenvolvidas no concelho de Almodóvar. O programa inclui sessões institucionais e de trabalho, visitas guiadas pela vila, experiências gastronómicas, workshops e momentos de convívio cultural, bem como deslocações a locais de referência como Santa Clara a Nova, Mesas do Castelinho e Herdade dos Toucinhos. Ora, esta visita de estudo termina hoje. A cidade de Serpa vai receber entre 9 e 13 de junho a primeira edição do Festival Ibérico de Serpa, um evento que promete unir o canto alentejano, o fado, o flamenco, numa grande celebração das culturas portuguesa e andaluza. Promovido pelo município de Serpa, o festival vai apresentar 15 espetáculos e performances artísticas distribuídas por 3 palcos instalados no centro histórico daquela cidade. O objetivo passa por valorizar os patrimónios imateriais que unem Portugal e Espanha, reforçando a identidade cultural de Serpa enquanto território transfronteiriço. E é tudo neste jornal, em especial para si que nos acompanha. Deixo os votos de uma ótima sexta-feira.
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2: São 20 horas. Todos os dias.

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